mano. 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Mas eu tô escolhendo bem nele, tá, claro. Mas eu só arrumo a arma, quase, tá, claro, tipo, né,